0: ele é e sempre a Deus, em todos os aspectos da sua, e o significado de ser igual. Mas ele se distinguiu entre a sua e a posição que ocupava. Para salvar, Jesus não agora que não podia irmão. Assim ele deixou a posição que ocupava entre o verdadeiro Deus. Como ao chegar em casa, um sentido fora, despindo-se em sua posição oficial, mas sempre de humana. E ao mundo da humana, despiu-se sua posição para a posição do servo, porém sempre Deus. Se você lê e digo e daí entre o princípio algum deixou de ser quem ele é. Ele é desse momento de sua posição real, ao cara de roupa comigo. Autorizou as autoridades, estavam sob o seu comando. Isso quer dizer, no capítulo 14 do Evangelho de João, o Pai é maior do que eu. No capítulo 10, ele diz, eu e o Pai somos um. E o papel de homem, Jesus, filho eterno de Deus, ficou durante 30 e poucos anos numa posição hierárquica inferior ao Pai, mas sem deixar de ser Deus. Era só assumindo essa condição humana que ele podia descer à morte no lugar do pecador. Por isso a passagem em Filipenses continua dizendo que Jesus esvaziou-se a si mesmo, tomando a forma de servo, fazendo-se semelhante aos homens e, achado na forma de homem, humilhou-se a si mesmo, sendo obediente até a morte e morte de cruz. Repare que aquele que saiu de Deus desceu 7 passos. Primeiro, não se apegou à sua posição. Segundo, esvaziou-se. Terceiro, tomou a forma de servo. Quarto, fez-se semelhante aos homens. Quinto, humilhou-se. E sexto, foi obediente até a morte. E sétimo, morte de cruz. Então, ao voltar à sua posição original na glória, agora como Deus e homem, nós o vemos subindo 7 passos. Primeiro, Deus o exaltou soberanamente. Segundo, lhe deu um nome, que é sobre todo o nome, para que ao nome de Jesus se dobre todo o joelho dos que estão terceiro, nos céus, quarto, na terra, e quinto, debaixo da terra. E toda a língua, sexto, confesse que Jesus Cristo é o Senhor. E sétimo, para a glória de Deus Pai. Nos próximos 3 minutos, vamos falar um pouco de água.
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3: Cadê aqueles que são gratos pelo amor dele aqui neste lugar? Queremos ouvir a voz de Deus.

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3: Quem é este que resolve os problemas quando eles quase nos consomem? 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

enriquece os pobres e ensina os doutores. Quem é esse que, por ter triunfado da morte, é o Senhor? Jesus.

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3: Ó, Pai da Glória, em nome de Jesus Cristo, eu quero reivindicar paz sobre este coração turbulento, essa vida que se até gerada. Tem buscado refúgio em tantos lugares, solicitando-se que o terror, o desequilíbrio, o pá mesmo, prevalecerem. Pessoa, mãe, que é sonhecida, que é ansiedade, que é fobia, tudo isso cá, Senhor, se associa à paz que o Senhor dá, aquela paz que fez o contexto mundial. Ó, soa, de fato, espere no Senhor. Saiba mesmo descansar de mão de Jesus. Toda a inquietação, seja vários, discussão desta alma em Jesus.
2: 21 horas, 30 minutos.

0: Diga assim comigo: Deus vai agir neste lugar. Aleluia!
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0: Check na FM, 21h52.
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1: Eu me lembro, traz ela aqui. 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
2: O capítulo 19 do Evangelho de João termina com o fim da carreira de três pessoas: Jesus, José de Arimateia e Nicodemos. Jesus encerra sua carreira aqui cumprindo a obra que o Pai lhe havia dado, morrer como um sacrifício em lugar do pecador. Logo ele ressuscitaria e subiria ao céu, onde permanece até hoje. Durante o julgamento e morte de Jesus, os apóstolos evitaram qualquer associação com o condenado. Pedro chegou até a negar que o conhecia. É nessas horas que nós vemos aqueles que se gabam de sua fidelidade saírem de cena, e os mais improváveis tomarem o seu lugar. É o que acontece com estes dois homens, José de Arimateia e Nicodemos. Ambos tinham uma carreira bem sucedida como homens públicos e membros do Sinédrio, o poder legislativo de Israel. Eles eram o que hoje chamamos de senadores. E Nicodemos também pertencia à seita dos fariseus, os líderes religiosos que perseguiam a Jesus. Nicodemos aparece no capítulo 3 desse Evangelho de João, conversando com Jesus à noite, com medo de ser visto em sua companhia. No capítulo 7, ele aparece um pouco mais ousado, defendendo Jesus diante de outros senadores e fariseus. Agora, nós o vemos com José de Arimateia, pedindo a Pilatos para libertar o corpo de Jesus. Quem mais poderia fazer isso? Os pescadores, Pedro, Tiago e João? Não! Pilatos jamais receberia alguém que não fosse do seu nível social. Deus os preparou para essa hora. Ambos, José e Nicodemos, tinham sido discípulos de Jesus secretamente, mas isso acaba aqui. A partir de agora, todos saberão que eles são tão dedicados a Jesus que não se importam em enterrar as suas carreiras junto com o cadáver. A partir de agora, eles serão rejeitados e perseguidos como qualquer outro cristão. José cede o seu próprio sepulcro para Jesus. Nicodemos traz mais de 30 quilos de ungüentos aromáticos. E aí os dois homens começam a passar o unguento no corpo de Jesus, enquanto o envolvem em faixas de linho. A lei dos judeus considerava imundos aqueles que cuidavam de cadáveres, mas José e Nicodemos não estão nem um pouco preocupados com isso. O apóstolo Paulo, outro nobre fariseu, um dia também deu adeus à sua carreira e chamou de esterco toda a bagagem social e cultural que ele tinha ao compará-la com o privilégio de conhecer a Cristo. Hoje no céu, Paulo, José, Nicodemos e muitos outros não têm dúvidas de que valeu a pena assumir publicamente sua fé em Jesus. O mundo não era digno daqueles homens e continua não sendo digno de todos os que assumem uma posição por Jesus, às vezes ao custo de uma carreira, de familiares, de amigos ou mesmo de um relacionamento afetivo. Como lição de casa, sugiro que você leia o capítulo 11 da Carta aos Hebreus e conheça alguns dos milhões que fizeram o mesmo antes mesmo de Jesus ter vindo ao mundo. E nos próximos 3 minutos, Maria Madalena tem uma surpresa.
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3: Na FM, 22 horas e 12 minutos.

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2: Paulo, eu apareci a você para o escocoso. Você conte aos outros o que viu hoje. Se for a voz dos 16. Mais agressivo, você transforma mais atuante, apóstolo de Cristo. Transformação rápida dura apenas 3 palavras. Eu sou Jesus. Somos uma doutrina da salvação universal anunciada pelo anjo. E ela terá um filho. E você o chamará já Salvador, porque ele salvará o seu povo dos seus pecados. Este credencia Paulo para o apostolado. E tem início uma longa atividade que consiste por testemunho. Contar aos outros o que hoje eu não sei precisar. Experiências e espírito tempo presente e o porvir. Cristianismo não é mais uma dica de vida, é antecipação da fé. A fé é certeza de que vamos receber as coisas que esperamos. Prova que existem os 11. Cristianismo é a sentinela do Senhor Jesus. Paulo não foi apenas consagrado como apóstolo entregue aos seus próprios esforços, mas obteve a seguinte promessa através de Ananias. Este é para mim um instrumento escolhido. Ser instrumento significa que Deus mesmo irá manejá-lo. Paulo reconheceu isto quando confessou: pela graça de Deus, sou o que sou.

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1: Santo e eterno Deus, em nome de Jesus, vem nesse instante com o teu poderoso mover. Manifesta-te agora segundo o nosso clamor, pois entendemos que tu és um Deus misericordioso. Traga fortalecimento, renovação, disposição, motivação para este coração, esta vida que se sente desestimulada. Que todas as cadeias sejam quebradas, que todo fogo estranho seja apagado, que ressurja dentro dessa alma inspiração, vontade de enfrentar no dia a dia cada desafio, compreendendo que maior é o que está em nós do que tudo o que está no mundo. Em nome de Jesus, amém.
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3: Vamos estar de pé para cantar juntos? Oh, oh, oh. Assim, olha, vem comigo, vem, olha. Ó, isso, ó. Unidos, vamos adorar o Senhor.

0: palmas, gente. I love you.
1: Aleluia! Todos de pé! Vamos adorar o Senhor!

que a luz da cruz de Cristo não possa te alcançar. Não existe pecado que Deus não possa te perdoar. 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A mão de Deus está levantando famílias, resgatando.

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3: Há 2000 anos, o Império Romano dominava o Médio e parte da Europa, Ásia e Norte da África. Suíça, que pensam as tropas se deslocarem rapidamente para

0: qualquer ponto do império. Alguém tentasse com a resposta, não se preocupe, isso porque todo me leva a Roma. Mas se alguém quisesse ir para o céu, será que... Pouco antes de sua morte e ressurreição, Jesus diz aos discípulos: vós sabeis para onde eu vou e conheceis o caminho. Tomé não entende. Senhor, nós não sabemos para onde vais. E como podemos saber o caminho? Bem, hoje sabemos para onde Jesus foi, depois de morrer e ressuscitar. Ele foi para o céu. Portanto, a primeira parte da dúvida de Tomé já foi resolvida. Falta resolver a segunda parte, que ainda é a dúvida de muitas pessoas. Qual é o caminho para o céu? Assim como fizeram com Roma, os homens inventaram muitas estradas para o céu. Algumas são esburacadas, pois há quem pense que você só chega lá sofrendo muito aqui. Outros criaram estradas que só têm o traçado. Caberá a você, então, as boas obras que pavimentarão a sua estrada para o céu. Há também o caminho da reencarnação, mas nele você sempre volta ao ponto de partida. Às vezes com um carro pior, porque não dirigiu direito na viagem anterior. E existem ainda os caminhos cheios de pedágios, que são para sustentar os pregadores que criaram esses caminhos. Será que eu me esqueci de algum caminho criado pelo homem? É com certeza. Devo ter me esquecido, porque eles são tantos que eu não conseguiria contar. Mas nenhum deles garante o destino. Quer uma dica? Quando você é convidado para ir à casa de alguém, quem é a pessoa mais confiável para lhe indicar o caminho? Quem mora lá. Então vamos perguntar a Jesus qual é o caminho para o céu. Ele responde: eu sou o caminho e a verdade e a vida. Ninguém vem ao Pai senão por mim. Simples e direto. O caminho não é uma religião, não é uma igreja, não é uma filosofia, não é uma doutrina, não é o sofrimento, não são as boas obras, não é a guarda da lei de Moisés, não são as ordenanças como o batismo, ceia do Senhor, e nem tampouco dízimos, ofertas ou contribuições. O caminho é uma pessoa, o caminho é Jesus. Se você está em Jesus, você está no caminho. E o único acesso a este caminho é pela fé em Jesus e na única obra que foi necessária para pavimentar essa estrada, a morte e ressurreição do Filho de Deus. Antes que alguém pergunte que mal há tomar algum outro caminho, Jesus responde: ninguém vem ao Pai senão por mim. Se você considerar a resposta de Jesus pouco democrática para alguém moderno, esclarecido como você, fique à vontade. Escolha qualquer caminho que preferir ou que achar mais adequado ao seu estilo. Você certamente chegará em Roma. Nos próximos 3 minutos, Jesus revela o Pai.
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1: Momento de meditação. Daniel, servo do Deus vivo, dar-se-ia o caso de que o teu Deus, a quem tu continuamente serves, tenha podido livrar-te dos leões. Daniel 6:20. Deus vivo. Quantas vezes encontramos esta expressão na Escritura, e no entanto é justamente que perdemos tão facilmente de vista. Está escrito Deus vivo, mas em nosso viver diário para nos encantar o fato de que Deus é o Deus vivo. Prezado ouvinte, Deus é agora o mesmo que era 3 ou 4 mil anos atrás e tem para com os que o amam e servem o mesmo poder soberano, o mesmo amor salvador que teve também no passado. E fará agora por você o que já fez há 2, 3 ou 4 mil anos, simplesmente porque Ele é o Deus vivo, maravilhoso, poderoso, aquele que não muda. Devemos, portanto, confiar nele. E em nossos momentos mais sombrios, nunca perder de vista que Ele ainda é, sempre será o Deus vivo. Se andamos com Ele, olhamos para Ele e dele esperamos socorro, podemos estar certos de que Ele nunca nos desamparará.
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5: Ó Deus Todo-Poderoso, obrigado por mais esse programa que a gente teve condições de apresentar nesses minutos. Eu tenho certeza nesse estúdio de que, de alguma forma, algumas pessoas, se não aprenderam, vão se lembrar de circunstâncias, valores, vão estar tendo mais forças para reagirem diante de cada desafio que no dia a dia é apresentado em nossa vida. Transforma agora a dor em alívio. Abra a porta que essa pessoa tanto precisa no emprego, na vida estudantil, essa pessoa que já deixou uma série de entrevistas e aguarda uma chamada, que esta venha de maneira surpreendente. Que cada coração seja melhor, mais flexível, mais tolerante. Que haja na família, no casamento e em todas as demais áreas da vida mais equilíbrio. De fato, Senhor, mais amor, que é o maior poder que esta terra pode ter, pois o Senhor mesmo disse que seríamos conhecidos através do amor. Então, que esta seja a prática, o poder, o grande e maravilhoso exercício de cada um que me ouve agora. Em nome de Jesus eu peço e te agradeço. Amém.
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1: O clima na sala muda com a saída de Judas. Aos que ficam, Jesus os chama de fininhos e lhes revela o que ocorre nos bastidores. Agora é glorificado o Filho do Homem e Deus é glorificado nele. Jesus é o Filho do Homem, por ser Deus e humanidade, e glorificado significa alguém grandemente honrado. O desejo de Deus para Jesus é visto aqui como algo já realizado, e agora os discípulos sabem disso. Quando decidiu destruir Sodoma, o Senhor ponderou consigo mesmo: ocultarei eu a Abraão o que faço? Não, ele não ocultaria os seus planos de alguém com quem desfrutava de uma comunhão tão boa quanto Abraão. Ter comunhão significa ter coisas em comum. A passagem em Gênesis 17 mostra que Deus não apenas revela a Abraão o que pretende fazer, como escuta com atenção quando Abraão intercede pelos moradores de Sodoma. Abraão consegue do Senhor a promessa de não destruir a cidade se nela encontrar 50 justos. Em seguida, com um sentimento de amor para com os habitantes de Sodoma, Abraão continua intercedendo. Se de 50 justos faltarem 5, não a destruirei se eu achar ali 45. Responde o Senhor. Abraão insiste. 40? Não o farei por amor dos 40. 30? Não o farei se achar ali 30. 20? Não a destruirei por amor dos 20. 10? Não a destruirei por amor dos 10. Abraão parou no 10. Mas eu fico pensando se Deus teria mesmo destruído Sodoma caso Abraão intercedesse até a possibilidade de existir ali apenas um justo. Depois de salvo pela fé em Jesus e em seu sacrifício na cruz, o crente é deixado aqui para ocupar o lugar que Jesus ocupou, ou seja, ser um testemunho de Deus em um mundo corrompido pelo pecado e interceder pela salvação de seus habitantes. Esta é a carteira de identidade de um verdadeiro discípulo de Jesus: o amor pelas pessoas. O verdadeiro cristão ama porque Deus o amou primeiro. Ele quer que outros pecadores sejam salvos porque ele próprio, um pecador, foi alcançado pela misericórdia de Deus. O amor é uma consequência da salvação recebida, não o contrário. As religiões humanas colocam o amor como condição para se receber a salvação. A caridade do homem religioso, pode até parecer piedade, mas ela é interesseira. Ele ama o próximo porque acredita que isso irá contar pontos em sua salvação. A lei dada a Moisés dizia: amarás o teu próximo como a ti mesmo. Jesus, porém, diz aos que já são salvos: amai a vossos inimigos, bendizei os que vos maldizem, fazei bem aos que vos odeiam e orai pelos que vos maltratam e vos perseguem. Para quê? Para ser salvo? Não, mas por já ter sido salvo e não ter sido tratado por Deus com o rigor que merecia. Ao crer em Jesus, você recebe o que não merecia, que é a salvação eterna, e fica livre de receber o que merecia, a condenação eterna. Se você acha que amor é aquilo que você vê nos filmes e romances, é melhor ficar atento ao que irá aprender nos próximos 3 minutos.
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2: 0 hora e 12 minutos.

tomai sobre vós o meu jugo, e aprendei de mim que sou manso e humilde de coração, e encontrareis descanso para as vossas almas. Mateus 11:29.

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2: Pai eterno, vem sobre esta cidade agora. Em nome de Jesus, tantas são as ervas daninhas e predadores que nos ameaçam, procurando mostrar o quanto podem tornar nossa vida destruída. Restaura nossa Sião, ajuda nossas autoridades constituídas a terem cada dia mais forças para combaterem o mal e darem as costas a toda a injustiça. Que haja, Senhor, mais dignidade, justiça, empatia, solidariedade, disposição e fé em Ti, para que o império do mal recue. Que cada cristão deseje ardentemente ser um imitador de Cristo. Que a paz seja a marca registrada nessa cidade, nesses corações. Em nome de Jesus, amém.

0: Quem vai receber a sua coroa, dá uma glória a Deus. Oh, glória a Deus.
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0: na FM, 0 hora e 50
1: minutos. Você ainda está disposto a celebrar? Então deixa eu te dizer algo. Quem quer a glória traz a arca, querido. Quem quer o fogo traz sacrifício. Quem quer a vida que suba a cruz. E quem deseja o favor do rei.

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Onde você está construindo sua casa, sua vida? Na rocha ou na areia? Jesus compara aquele que lhe dá ouvidos a alguém que coloca em prática o que ele diz, a um homem prudente que constrói sua casa sobre a rocha. E a rocha é ele próprio, é Jesus. Muita gente acha as palavras de Jesus bonitas, motivadoras, mas quantos realmente o levam a sério? Não basta você escutar as palavras de Jesus, é preciso crer nele como Salvador e aplicar essas palavras à sua própria vida. É comum você encontrar empresas e pessoas por aí, e casas, né, com uma Bíblia aberta em algum trecho bonito. Será que aquilo é o alicerce de quem vive ou trabalha naquele local? Ou é apenas um objeto de decoração? Ou, pior, talvez seja apenas um tipo de amuleto para espantar a má sorte, trazer prosperidade. Será que é isso? Quem realmente crê em Jesus irá fundamentar toda a sua vida nele e em sua palavra. Ele é a rocha eterna, o único terreno seguro quando chega o temporal. Construir sua vida sobre qualquer outro alicerce é ser insensato, como quem constrói sobre a areia. Quando vem o tsunami, não sobra nada. Uma construção sólida exige sondagem do terreno, ensaios de resistência do solo, perfurações em busca da rocha, para poder

0: apoiar ali o alicerce daquela construção. Você já fez esse tipo de pesquisa em sua própria vida? Você já se questionou para saber se está construindo sua vida sobre uma base que vai permanecer no final? Outro dia eu viajei ao lado de um homem muito rico e durante o voo ele falava de negócios de milhões e contou que tinha terminado de construir uma mansão e já tinha comprado um terreno para construir outra maior no ponto mais alto do bairro. Segundo ele, o jeito era gastar enquanto estava vivo, porque depois da morte ele não fazia nem ideia de onde iria parar. Eu procurei dizer a ele que Deus queria que ele soubesse a respeito do seu destino eterno, mas ele imediatamente mudou de assunto. Deu a entender que não estava nem um pouco interessado no assunto. O importante para ele era viver o aqui e o agora. Eu não perguntei, mas eu tenho certeza de que antes de embarcar naquele voo, ele conferiu a passagem, verificou o número do portão de embarque, ficou atento aos avisos e chamadas para o voo, tudo isso para não perder um voo de pouco mais de uma hora. Mas quando o assunto era a sua vida eterna, quanta imprudência! Você já verificou se está no voo certo? Você está atento aos avisos da palavra de Deus? Você tem sua vida firmada na rocha, que é Jesus? Eu e você precisamos dar atenção ao que Jesus diz. Afinal, nós somos leprosos por natureza. É, mas esse é o assunto dos próximos 3 minutos.
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2: Momento de meditação. Então um deles, um samaritano, viu que estava curado e voltou louvando a Deus em voz alta. Ajoelhou seus pés de Jesus e lhe agradeceu. Lucas 17, 15, 16. Agradecer. Dizer ao menos muito obrigado. É tão fácil. Muitas vezes, no entanto, parece complicado. Ser grato é reconhecer. Muito mais fácil é justificar, procurar um monte de desculpas. 10 leprosos foram curados. Eles tinham ido ao encontro de Jesus, clamando: Jesus, Mestre, tenha pena de nós. Ele pediu que fossem se apresentar aos sacerdotes para serem examinados. Eles foram. No caminho, viram que estavam curados. O relato nos diz que apenas um samaritano, isto é, um estrangeiro que não era judeu, voltou louvando a Deus em voz alta. Ajoelhou seus pés de Jesus e lhe agradeceu. Este ex-leproso nos dá uma lição de reconhecimento, de gratidão. Ele não apenas constata que está curado para voltar à vida. Ele agradece. Saúde é o que queremos, especialmente quando a doença pesa. Quando se tem saúde, nem lembramos do agradecimento. Parece que Deus tem por obrigação nos dar saúde, mesmo que não se cuide do organismo. Por outro lado, quantos esperam pelo alívio de sua dor, pelo atendimento médico? Prezado ouvinte, agradecer pela saúde é ao mesmo tempo assumir compromisso com a vida.

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2: Ó Pai das luzes, em quem não existem sombras nem mudanças, peço que, em nome de Jesus Cristo, cada coração ouvinte agora seja fortalecido ainda mais no teu poder, seja revestido de ânimo, entusiasmo, a motivação que é tão necessária para uma vida melhor. Senhor, tantas coisas nesse mundo procura nos esgotar, sugar as nossas energias, de modo que a gente se sinta totalmente atrofiado. Mas bem sabemos que há uma fonte alimentadora, e se quisermos e te ouvirmos, comeremos o melhor desta terra cada dia. Cada coração agora que clama por um milagre, há pessoas que estão realmente necessitando de uma resposta hoje, precisando, Senhor, que algo aconteça, pois o desespero, as ameaças e pressões têm se intensificado. Peço ao Senhor para se manifestar, porque vemos na oração sempre uma força. Temos visto o Senhor responder de maneira tremenda. Muitos e muitos pedidos que no dia a dia são feitos. E agora ouço o pedido desse pai, dessa mãe, desse coração preocupado, agitado, essa pessoa ansiosa que não tem dormido mais, tem vivido apenas de preocupações, tem alimentado as coisas ruins do passado, e essa pessoa se sente quase que à beira do pânico, do desespero. Entra com tua providência. Esses minutos que a gente usa no rádio, Senhor, tem um objetivo. É para uma vida melhor. E além de todas as boas intenções, de tudo que tem a ver com autoajuda, tudo que o homem normalmente criou como portas para que pessoas estejam sendo, de alguma forma, ajudadas, isso tem lá seus valores, mas sabemos, Senhor, que só mesmo a Tua mão, só a Tua presença, pois fomos criados para depender de Ti, mas vivemos numa sociedade anti-Deus, anti-Cristo. Vivemos tempos, Senhor, em que falar a palavra de Deus em muitos lugares é quase que o mesmo que falar um palavrão. Perdoa, Senhor, nossa sociedade. E aviva nossas crianças, nossos jovens, adolescentes. Aviva esta geração, de modo que ela possa, Senhor, realmente conhecer-te, dar glórias a ti e ter uma vida plena, porque só em ti o ser humano se realiza. Só em ti existe a possibilidade de uma vida melhor. É assim que eu peço, porque no nome de Jesus é assim que eu creio. Amém.
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1: A mulher samaritana passa por uma transformação depois que Jesus se revela a ela como eu sou, a mesma expressão usada por Jeová para se revelar a Moisés no Antigo Testamento. Duas coisas caracterizam essa transformação. A primeira é largar o seu cântaro. O cântaro era a forma da mulher obter e garantir o suprimento da água, aquela mesma água que Jesus revelou ser efêmera. Quem beber desta água voltará a ter sede, disse ele à mulher. Todas as coisas que parecem nos satisfazer perdem o seu significado quando conhecemos o Salvador, Jesus Cristo, o Senhor. É isso que Jesus tenta mostrar aos discípulos que acabam de chegar à beira do poço e insistem para que ele coma a comida que trouxeram da cidade. Depois de ter falado à mulher da água viva que sacia a sede, aquela sede que a água natural não consegue saciar, Jesus revela aos discípulos o que satisfaz mais do que qualquer alimento natural: fazer a vontade do Pai e realizar a sua obra. E esta a segunda característica da transformação da mulher samaritana. Ela revela estar em total sintonia com esse pensamento ao correr para a cidade para fazer a vontade do Pai e realizar a sua obra. Saciada sua sede espiritual, ela corre para a comida que verdadeiramente satisfaz. Afinal, segundo Jesus, os campos já estão prontos para a ceifa, e a vontade do Pai é que seja iniciada a colheita. Comparados à mulher samaritana, que literalmente põe as mãos à obra, né, os discípulos são lentos em compreender isso. Eles voltam da cidade trazendo comida para o corpo. Ela corre à cidade levando comida para a alma de seus habitantes. Hudson Taylor, um dos primeiros missionários britânicos na China, escreveu o seguinte: alguns se orgulham de serem sucessores dos apóstolos. Eu prefiro ser sucessor da mulher de Samaria, da mulher samaritana, pois enquanto os apóstolos estavam preocupados em buscar comida, ela largou seu cântaro por causa de seu zelo em buscar almas. A mesma mulher que tinha vergonha de ir ao poço numa hora em que as outras mulheres estivessem lá, agora fala de Jesus com ousadia. Ela diz aos outros que encontrou alguém que revelou tudo o que ela tinha feito e os convida também a se encontrarem com ele. Encontrar-se com Jesus é deixar que ele escancare a sua vida. É perder o medo de que cada mancha de pecado seja revelada. Aqueles que amam mais as trevas do que a luz são como insetos escondidos sob uma pedra e não querem nem pensar em ter seus pecados escancarados diante de Jesus. Mas eu pergunto, como alguém poderá limpar perfeitamente algo, limpar completamente algo, se não tiver luz?

0: suficiente para enxergar toda a sujeira? Aqueles que vão agora mesmo e sem reservas a Jesus têm os seus pecados totalmente expostos e lavados por seu precioso sangue. Não, você não verá isso acontecer. Do mesmo modo como o homem dos próximos 3 minutos não vê o que acontece com seu filho. Mesmo assim, acontece.
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1: Pra mais nisso.
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grande joalheiro. Há muito tempo, um jovem que vivia desanimado dirigiu-se ao seu professor dizendo: "Me sinto tão fraco que não tenho forças para fazer nada. Dizem até que não sirvo para nada, que não... O que posso fazer para que me valorize mais?" E o sábio fez uma estrada e deu ao gato dizendo: "Tente vender este anel máximo, mas não aceite menos uma moeda de ouro." Pegou o anel, ofereceu algumas pessoas interesse, mas donava a moeda de ouro. Alguns riam, outros saíam sendo. Abatido pelo fracasso, resolveu voltar. E diante do seu professor disse: "Sinto muito, mas é impossível conseguir o que pediu pelo anel." E o professor disse: "Devemos saber então quanto vale. Vá até o joalheiro. Diga-lhe que quer vender o anel e pergunte quanto ele dá. Mas não importa o quanto ele lhe ofereça, não o venda. Volte aqui com o anel." O joalheiro examinou o anel, pesou e disse: "Agora não posso dar mais que 58 moedas de ouro por este anel." "58 moedas de ouro?" exclamou o jovem. "Sim", disse o joalheiro. "Mas se não for urgente, eu posso oferecer até 70 moedas de ouro." Então o jovem pegou o anel e voltou emocionado à escola para contar ao professor. Depois de ouvir tudo o que o jovem lhe contou, o professor disse: "Somos como esse anel, uma joia valiosa e única, e ninguém além do grande joalheiro, nosso Deus e Pai, que deu seu Filho Jesus por amor de nós, sabe o nosso real valor."

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2: Senhor, que o programa de hoje tenha representado cura, despertamento espiritual, motivação, entusiasmo para essa pessoa. Fizemos a nossa parte, mas Tu és a essência. O milagre cabe ao Senhor agora fazer. Eu acredito, Senhor, em mudanças, em transformação, em renovo, em fortalecimento espiritual. E eu sei que o Senhor quer isso. Dependemos de Ti. Pedi ao Teu Espírito Santo para me capacitar na apresentação desse programa e tudo que nesses rápidos minutos pudermos veicular. Tenho certeza que é da Tua vontade. Que o Senhor esteja sondando corações, vivificando áreas mortas e paralisadas, trazendo daquela luz que só mesmo a Tua presença gera e o coração humano tanto precisa para a felicidade. Em nome de Jesus eu peço e agradeço, acreditando em muitas bênçãos.
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1: Pedro e João são pegos de surpresa. Maria Madalena, aflita e ofegante, chega do sepulcro de Jesus dando a eles a notícia: o corpo sumiu. A grande pedra foi tirada e o sepulcro está vazio. Pedro e João saem em disparada. João é o primeiro a chegar, mas não entra na gruta escavada no barranco. Ele espia dentro e vê as faixas de linho que tinham sido enroladas no corpo de Jesus. Pedro chega, entra e vê as faixas e também o lenço que tinha sido colocado sobre a face de Jesus. Ao contrário do que diz a lenda do Santo Sudário, o corpo de Jesus foi sepultado enrolado em faixas de linho, conforme o costume da época. Alguns capítulos antes, você viu a história da ressurreição de Lázaro, quando Jesus bradou em alta voz: Lázaro, venha para fora! O morto saiu com as mãos e os pés envolvidos em faixas de linho e o rosto envolto num pano, num lenço. Disse-lhes Jesus aos homens que estavam ali: tirem as faixas dele e deixem-no ir. Lázaro, com as mãos e pés presos pelas faixas, foi incapaz de se livrar delas, mesmo depois de voltar a viver. Ele precisou de ajuda para isso. Se Jesus ressuscitou da mesma maneira que Lázaro, quem o ajudou a desatar as faixas? A menos que a ressurreição de Jesus tenha sido diferente. E foi. Lázaro ressuscitou, porém iria morrer novamente depois. Era o mesmo corpo, apenas curado e revivido, mas ainda sujeito a doença, morte e degeneração. Jesus ressuscitou como as primícias da nova criação, o protótipo dos que aguardam a ressurreição em um corpo de carne e ossos, porém celestial. Um corpo diferente. Tão diferente que pôde sair de dentro daquele emaranhado de faixas de linho sem desenrolá-las ou rasgá-las. Tão surpreendente, ao ponto de aparecer no meio dos discípulos numa sala com portas e janelas fechadas, mas ao mesmo tempo tão real, que comeu peixe e mel diante deles. Não era um corpo etéreo, um espírito ou uma assombração. Era o próprio Jesus, corpo, alma e espírito. Depois de Pedro, João entra no sepulcro e aqui diz que ele viu e creu. Como assim, creu? Creu em quê? Não há nada ali para crer, além de um sepulcro vazio e faixas de tecido? Exatamente. João creu no invisível e é com o invisível que a fé se ocupa. Cremos em alguém que não vemos, em Jesus que morreu para a nossa salvação e ressuscitou para a nossa justificação. João agora entende passagens como a do Salmo 16. Por isso meu coração se alegra e no íntimo exulto. Mesmo o meu corpo repousará tranquilo, porque tu não me abandonarás no sepulcro, nem permitirás que o teu santo sofra decomposição. Quantas vezes Jesus falou de sua morte e ressurreição e os discípulos não entenderam? Quantas vezes você já ouviu a mesma história e ainda não entendeu? Nos próximos 3 minutos, Maria Madalena ouve alguém chamar o seu nome.
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0: porque não tenho prazer na morte de ninguém, diz o Senhor Deus. Convertei-vos, pois, e vivei. Ezequiel 18:32.
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0: Pai das Luzes, em nome de Jesus, eu me apresento na tua presença agora, com fé, com meu coração derramado, acreditando que tu és o mesmo de ontem, hoje e eternamente. Tu sabes quanto o futuro são eternos presentes. Peço ainda melhor a esposa, o esposo, o casal. O Senhor sabe das dificuldades, as lutas, tentações, vacilos. Tu sabes quantas são as distrações, os atalhos, os paralelos, as ofertas deste mundo mau que tantas vezes vêm embrulhadas em papel de presente. Quantas pessoas, Pai, colhendo frutos amarguíssimos por causa da falta de vigilância e fé em tua palavra. Mas não estou aqui para discutir o problema, mas para invocar a tua bênção, a tua solução, a tua cura, o teu renovo. Por que não dizer aquele milagre que só mesmo o Senhor pode efetuar? Vem agora, Senhor, com a tua mão milagrosa, com a tua mão santa, remova toda maldição, perdoa pecados, vivifica cada um para a vida melhor que tu tens a todos nós. Amém.
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2: Boa noite.

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0: Check na FM, 7 horas e 3 minutos.
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1: Nos últimos 3 minutos, nós vimos como Deus opera numa pessoa, dando a ela vida, visão e salvação, transformando-a num testemunho do que Jesus é capaz. Agora Jesus fala de quem é o campo da sua colheita, de quão poucos são os trabalhadores ativos, pregando as boas novas do reino em todos os lugares. Mas o que movia Jesus? De onde vinha esse desejo dele? De sua compaixão. Ele via as pessoas aflitas e desamparadas como ovelhas sem pastor. Uma pessoa que foi salva por Cristo tem o desejo de compartilhar sua fé, até como um sentimento de compaixão. É claro que muitos pregam o evangelho por outros motivos, como dinheiro, poder e até para gerar discórdia. Mas não é isso que você vê em Jesus. Outros ainda fogem dessa responsabilidade. Como fez o profeta Jonas. Deus mandou que ele fosse dizer aos mais de 120 mil habitantes de Nínive que se arrependessem de seus pecados. Jonas foge, toma um navio que vai na direção contrária. Por medo? Não. Por orgulho, para se preservar, para não pagar o mico de Deus retirar o juízo que prometeu e não cumpriu. Jonas tinha medo de riscar sua imagem, olha só. Lendo o último capítulo do livro de Jonas, você descobre que ele sabia que Deus era misericordioso e que deixaria de castigar a cidade se o povo se arrependesse. E foi o que aconteceu. Esse é o Deus justo e misericordioso que você encontra na Bíblia. Justo porque ele não pode deixar de julgar e condenar o transgressor, como qualquer juiz justo faria. Misericordioso porque ele quer salvar e julgou e condenou o seu próprio filho, Jesus, à morte em nosso lugar. Mas agora precisa acontecer algo antes de Jonas estar pronto para ser um testemunho, para pregar a mensagem de Deus para as pessoas de Nínive. Deus envia uma tempestade que coloca em perigo o navio onde ele estava. Ele reconhece sua culpa e diz aos tripulantes que o joguem no mar, que o lancem no mar, se quiserem salvar suas vidas. Jonas teve ali o mesmo sentimento de Jesus, que preferiu morrer para que nós fôssemos salvos. No mar, Jonas é engolido por um grande peixe, e apesar disso prefigurar Jesus em sua morte, vale a pena ler o capítulo 2 de Jonas, do livro de Jonas, do ponto de vista de alguém que reconhece o seu pecado, clama a Deus por socorro e é salvo. Será que você já passou por isso? O ventre do grande peixe representa a morte. Ao crer em Jesus, a condenação...
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4: A borboleta. Um homem certo dia viu surgir uma pequena abertura num casulo por onde deveria sair uma borboleta. Sentou-se perto do local onde o casulo se apoiava e ficou a observar o que iria acontecer. Mas logo lhe pareceu que ela havia parado, como se tivesse feito todo o esforço possível e agora não conseguisse mais prosseguir. Ele resolveu então ajudá-la. Pegou uma tesoura e rompeu o restante do casulo. A borboleta pôde sair com toda a facilidade, mas seu corpo estava murcho. Além disso, era pequena e tinha as asas amassadas. O homem continuou a observá-la, porque esperava que a qualquer momento as asas dela se abrissem. Na verdade, a borboleta passou o restante de sua vida rastejando com um corpo murcho e asas encolhidas. Nunca foi capaz de voar. O que o homem não compreendia era que o casulo apertado e o esforço necessário à borboleta para passar através da pequena abertura eram o modo pelo qual Deus fazia com que o fluido do corpo daquele pequenino inseto circulasse até as suas asas, para que ela ficasse pronta para voar. Nós também passamos por provas enquanto estamos aqui, pois se tivéssemos uma vida sem problemas ou dificuldades, estaríamos condenados a ficar atrofiados, sem alçar voo. Bem-aventurado é aquele que suporta com perseverança a aprovação, porque depois de ter sido aprovado, receberá a coroa da vida.
2: Na FM, 7:21.
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Pai das luzes, em nome de Jesus, oro a Ti neste momento para agradecer, pois são tantos os motivos que este espaço se torna pequeno demais para expressá-los. Obrigado pela vida, por estarmos tendo o privilégio de fazer esse tempo maravilhoso. Sabemos que a ingratidão tem levado tantas pessoas ao adoecimento e também espírito. Que cada um seja liberto do peso que a falta de reconhecimento constrói num coração. Que a cada dia sejamos e estejamos mais íntimos a Ti, pelo fato de vivermos contentes com o que somos, com o que temos e o que podemos em Ti. Amém.

0: Aplauda o Senhor aí, gente!
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2: Jesus diz aos judeus que eles receberam a lei de Moisés, porém não a observavam, porque a lei condena o homicídio, e eles querem matá-lo. E por que razão eles querem matar Jesus? Por ter curado um homem no sábado, o dia determinado por Deus para o descanso do povo de Israel. Jesus mostra que eles próprios trabalham no sábado, quando, por exemplo, circuncidam um bebê. A cura do homem em qualquer dia que fosse estava em conformidade com a misericórdia e compaixão de Deus. Mas aqueles religiosos têm o seu próprio modo de ver as coisas. Certo é o que eles fazem, errado é o que Jesus faz. Qualquer coisa serve de pretexto para se livrarem do Messias de Israel. Falando através do profeta Oséias, Deus disse: desejo misericórdia e não sacrifícios, e conhecimento de Deus em vez de holocaustos. Assim como os assaltantes ficam de emboscada à espera de um homem, assim também fazem os bandos de sacerdotes. Eles assassinam na estrada de Siquém e cometem outros crimes vergonhosos. Deus compara aqueles que deviam servir de guias do povo de Israel a quadrilhas de assaltantes que armam ciladas. E é exatamente o caso aqui, quando decidem matar o Filho de Deus, aquele que sonda os corações. Quando Jesus revela a intenção homicida do coração deles, os religiosos reagem com difamação e mentira. Tens demônio, quem procura matar-te? Ao julgarem Jesus, aqueles religiosos judeus se colocam na posição de juízes do próprio Deus. Jesus os aconselha a não julgarem pela aparência, mas segundo o reto juízo. Julgar pela aparência é interpretar as coisas segundo a intolerância e o preconceito do nosso coração, e não segundo os pensamentos de Deus. Quem julga pela aparência determina o que é certo e errado com base nos seus próprios parâmetros, e não naquilo que a palavra de Deus revela através do discernimento que somente o Espírito Santo é capaz de nos dar. O povo, porém, denuncia o real intento dos líderes religiosos contra Jesus. Eles dizem: não é este o que procuram matar? E eis que ele está falando abertamente e nada lhe dizem. Será que as autoridades realmente o reconhecem como Cristo? Ah, quando os sacerdotes e fariseus ouvem a multidão dizer isso, mandam os guardas prenderem Jesus. O desejo dos líderes é manter Jesus sob controle, enquanto tentam descobrir um jeito de eliminá-lo de vez. Mas Jesus ainda ficaria algum tempo no meio deles, pelo menos até que os desígnios de Deus fossem cumpridos. Então valeria para aqueles líderes judeus as solenes palavras de Jesus: vós me buscareis e não achareis. E onde eu estou, vós não podeis vir. Como assim? Que lugar é esse?

0: texto onde Jesus estava no mesmo instante em que falava com eles? Você irá descobrir nos próximos 3 minutos.
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0: ensinando-as a guardar todas as coisas que eu vos tenho mandado. E eis que eu estou convosco todos os dias, até a consumação dos séculos. Mateus 28, 20.
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Ó Pai de toda glória e louvor, em nome de Jesus, o Cordeiro de Deus, que tira o pecado do mundo, venho diante de Ti agora em oração. Inspirado pelo Teu bondoso Espírito, orar pelos que se encontram desanimados, aqueles que estão, meu Pai, tomados por indisposição diante dos compromissos. Um dia Teu servo ficou, refrigera a minha alma. Ó, meu Pai, em nome de Jesus, da mesma forma quero Te suplicar agora em favor dos que se sentem dominados pelo desalento. Refrigera esta vida cansada que já chegou a pensar em desistir de tudo. Refrigera, Senhor, com o Teu óleo renovador esse homem que, mesmo tendo excelentes virtudes e um potencial maravilhoso na área profissional, se apresenta algemado pelo desânimo. Agora, em nome de Jesus, repreendo esse mal e ordeno que toda a origem do desânimo que se alastra pela mente desta vida cesse. Que o mesmo ânimo que levou o Senhor Jesus a vencer o mundo reine neste coração agora. Que esta pessoa tão querida por Ti esteja vendo em cada dificuldade agora grandes possibilidades de vitória, possibilidades para se romper em fé e pisar nos tão almejados territórios da vitória. Assim pedimos e assim agradecemos, porque cremos em Ti, ó Cristo vencedor.

E naquele dia, Deus limpará dos nossos olhos toda lágrima. E não haverá mais morte, nem pranto, nem dor. Porque as primeiras coisas são passadas. Ele é o Alfa, o Ômega, o princípio e o fim. E aquele que vencer será vestido de vestes brancas. E de maneira nenhuma, ele riscará o seu nome.

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4: Jesus diz aos seus discípulos que mais um pouco e já não me verão. Um pouco mais e me verão de novo. Como assim? Ele iria morrer e ser sepultado, e eles não o veriam mais até Jesus ressuscitar e ficar com eles por 40 dias. Então ele subiria aos céus e outra vez não seria visto, até voltar para buscá-los no arrebatamento da igreja, ou antes, caso eles morressem. Quanto tempo se passaria nesses intervalos? Nem eles saberiam dizer de tão rápido que seria. Pelo menos é assim que Jesus ilustra a situação. A mulher que está dando à luz sente dores, porque chegou a sua hora, mas quando o nenê nasce, ela esquece a angústia por causa da alegria de ter nascido no mundo um menino. Ainda que um trabalho de parto seja demorado, toda a angústia da espera desaparece quando a mãe vê a criança. Aí é só alegria. Os discípulos se angustiariam quando o vissem desfigurado e morto numa cruz. E pouco depois, as suas esperanças seriam literalmente sepultadas para sempre. Enquanto isso, os incrédulos se alegrariam por terem se livrado de Jesus. A ressurreição de Jesus pegaria os discípulos de surpresa e injetaria neles uma renovada dose de alegria. Mas não seria nada comparada à alegria que sentiriam a partir do dia em que o Espírito Santo de Deus viesse habitar neles e em cada crente em Jesus. No livro de Atos, você encontra aqueles tímidos e amedrontados discípulos transformados em feras, em ousados pregadores. Aquela alegria ninguém poderia tirar deles. De que tipo é a sua alegria? Se você só quer gozar esta vida sem prestar contas a ninguém, você se encaixa no perfil daqueles que se alegraram quando viram Jesus morto. Ele seria uma pedra no sapato deles se continuasse vivo por aí. Jesus nem precisava abrir a boca para deixar as pessoas incomodadas. Bastava ele ser quem era, o Filho de Deus, o único homem perfeito, a luz dos homens. Qualquer coisa exposta à luz tem os seus defeitos revelados, e é esse incômodo que Jesus causa nas pessoas até hoje, quando ele é apresentado numa pregação do Evangelho. Naturalmente, fugimos da palavra de Deus porque ela é viva e eficaz, e mais afiada que qualquer espada de dois gumes, e penetra ao ponto de dividir alma e espírito, juntas e medulas, e julga os pensamentos e intenções do coração, e nada em toda a criação está oculto aos olhos de Deus. Tudo está descoberto e exposto diante dos olhos daquele a quem havemos de prestar contas. Você fica incomodado quando ouve falar de Jesus? Então você ainda não tem uma alegria eterna, e nem o acesso ao Pai, que é o assunto dos próximos 3 minutos.
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0: Que coisa linda, galera! Aleluia!
1: Elevo os meus olhos para os montes, de onde me vem o socorro. O meu socorro vem do Senhor, que fez os céus e a terra. Salmos 121, 1 e 2.

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1: Senhor, esse é o lugar da oração. Esse é o momento que a gente escolhe para invocar teu nome. Um momento apropriado depois que a ministração fora efetuada de uma forma simples, é verdade, mas fácil de entender. Senhor, sabemos que a semente cai à beira de caminho, em meio a pedras e espinhos. A parte que cai em boa terra, lugar adequado, capaz e fantante, produz a 30, 60 e a 100. Vem agora com os milagres. Renova, aviva, restaura pelo teu grande poder e amor. Que as portas se abram. Esta pessoa que escreveu, deixou o seu nome a um pedido da mãe em relação ao filho desobediente, rebelde, que se distanciou de tudo e de todos, saiu do lugar do aconchego do lar, ao pedido da esposa frustrada, do marido decepcionado, da família cansada, do empresário assustado. Mas agora no lugar da oração, Senhor, nós entendemos que coisas maravilhosas estão acontecendo, porque tu especialidade é fazer milagres. Em nome do Senhor Jesus Cristo, invocamos a ti, ó Pai, pois temos através da palavra esse direito. As portas do inferno não podem prevalecer diante de tamanha expressão que agora não faço sozinho, mas há um verdadeiro exército que comigo agora concorda e declara: venha o teu reino. Que a dor seja agora, Senhor, anulada. Que o enfermo passe a se sentir melhor, porque tu podes fazer desse momento de oração um momento de cura, libertação. Tu podes, Senhor, fazer de uma semente uma grande lavoura. Tu podes, Senhor, trazer à existência coisas que não são para que sejam. Eu proclamo agora a vitória diante dessa necessidade, desse problema, dessa situação do ponto de vista humano insolúvel. E te glorifico por esta bênção, em nome de Jesus Cristo vencedor. Amém.
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1: Nós clamamos, ó Pai, a tua presença sobre nós.

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3: Se por um lado os católicos transformaram São Francisco de Assis em garoto propaganda de uma vida despojada, os protestantes europeus, influenciados por Rousseau principalmente, partiram para o novo mundo acreditando que o lugar do cristão era nas fazendas, longe do burburinho das cidades. Ambos desenvolveram a ideia de que o mundo material é intrinsecamente ruim e que tudo que é etéreo e intangível é bom. Por causa desse engano, qualquer coisa vestida de espiritualidade é hoje engolida como boa, e o cristianismo virou sinônimo de espiritual, etéreo e intangível. Mas o que Deus pensa do mundo material? No relato da criação em Gênesis, a frase "viu Deus que era bom" é repetida 5 vezes, sempre falando de coisas materiais. No final, viu Deus tudo quanto tinha feito e eis que era muito bom. Portanto, o problema não está na matéria, mas no pecado que a corrompe.

0: Se o mundo material fosse intrinsecamente maligno, o Filho de Deus jamais teria assumido a forma humana. No entanto, em 1 Timóteo, diz que Deus se manifestou em carne. 1 Timóteo 3,16. Depois de ressuscitado, Jesus reencontra os discípulos em seu corpo material e deixa claro não se tratar da materialização de um espírito desencarnado. Lucas descreve esse encontro com essas palavras: eles, espantados e atemorizados, pensavam que viam algum espírito. E ele, Jesus, lhes disse: vede as minhas mãos e os meus pés, que sou eu mesmo. Apalpai-me e vede, pois um espírito não tem carne nem ossos, como vedes que eu tenho. E dizendo isto, mostrou-lhes as mãos e os pés. E disse-lhes: tendes aqui alguma coisa que comer? Então eles apresentaram-lhe parte de um peixe assado e um favo de mel. E ele tomou e comeu diante deles. O Evangelho de João acrescenta que Jesus diz a Tomé que coloque o dedo em sua mão varada pelo prego e no seu lado furado pela lança do soldado. As cicatrizes eram reais e acompanharão Jesus por toda a eternidade. Por isso, em Apocalipse 5, ele é visto no céu como um cordeiro, como havendo sido morto. Foi com seu corpo humano e material, embora transformado, que Jesus subiu ao céu diante dos olhos dos discípulos. Se você acha que ele permaneceu na forma humana só até subir, voltando a ser um espírito no céu, precisa ler Colossenses 2:9. Ali diz que em Jesus ressuscitado e glorificado habita corporalmente toda a plenitude da divindade. O verbo habitar está no presente e corporalmente significa em um corpo humano, de carne e ossos, no céu. Mas para isso Jesus precisou morrer. E é para os momentos que precedem sua morte que nós voltaremos nos próximos 3 minutos.
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é este que resolve os problemas quando eles quase nos consomem? Quem é este que enriquece os pobres e ensina os doutores? Quem é este que, por ter triunfado da morte, é o Senhor dos Senhores? Jesus.

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1: Senhor, dá-me a esperança para vencer minhas ilusões. Plantai em meu coração a semente do amor e ajuda-me a fazer feliz o maior número de pessoas possível. Isso para ampliar seus dias risonhos e resumir suas noites tristonhas. Transforma meus rivais em companheiros, meus companheiros em amigos e meus amigos em entes queridos. Não me deixe ser um cordeiro perante os fortes e nem um leão diante dos fracos. Dá-me o sabor de saber perdoar e afastai de mim o desejo de vingança. Senhor, iluminai meus olhos para que eu veja os defeitos de minha alma e vendai-os para que eu não comente os defeitos alheios. Senhor, levai de mim a tristeza e não a entregueis a mais ninguém. Enchei o meu coração com a divina fé para sempre louvar o vosso nome e arrancai de mim o orgulho e a presunção. Deus, fazei de mim uma pessoa realmente justa.

0: pegar a dívida. Venha o que vier, você vai estar de pé, adorando e bendizendo o nome do Senhor. A igreja está em perseguição, mas o povo de Deus está de pé, adorando e exaltando o nome do Senhor.
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0: celebre o seu amor, celebre a sua bondade, a sua graça nessa hora.
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1: Na Bíblia, uns poucos versículos podem revelar grandes histórias. É o que acontece com o exemplo da ovelha perdida. Jesus começa dizendo que o Filho do Homem veio salvar o que se havia perdido. Tem muita coisa nessa frase. Se por um lado o título Filho de Deus mostra a natureza divina de Jesus, Filho do Homem revela que ele possui a natureza humana, porém sem pecado. Somente alguém que fosse realmente humano poderia nos compreender, passar pelo que passamos e morrer em nosso lugar. Já que todos são pecadores, Deus não encontrou um ser humano sequer para fazer o papel do cordeiro sem defeito que devia morrer pelo pecador, como acontecia em figura nos sacrifícios do Antigo Testamento. É aí que entra Jesus, nascido de uma mulher virgem, por concepção do Espírito Santo. Portanto, um ser humano, mas sem herdar a natureza pecaminosa que todos nós herdamos. Ele não tinha pecado, nunca pecou e jamais poderia pecar por lhe faltar justamente esse princípio ativo, que é o pecado que habita em nós. No entanto, na cruz, ele foi feito pecado em nosso lugar. E também recebeu sobre si os pecados daqueles que creem nele, sendo castigado como um substituto. Você reparou que eu falei de pecado, no singular, e pecados, no plural? Este é um assunto que Paulo explica em sua carta aos Romanos. É mais ou menos assim: um pé de limão dá limões porque tem a natureza de um pé de limão. É impossível que dê outro fruto. Mesmo pequenino, basta você cheirar uma folha para saber que é um pé de limão. Assim somos nós. Nós nascemos com o pecado, no singular, dentro de nós. A Bíblia chama isso de velha natureza, velho homem, carne, há vários nomes para isso. Um bebê é um pecador, não por ter cometido algum pecado, mas por possuir em si esse princípio ativo, o pecado. É apenas uma questão de tempo para ele começar a produzir os seus limõezinhos também, os pecados no plural. Ao nascer de novo, você recebe de Deus uma nova natureza, perfeita. E ao crer em Jesus, os seus pecados são todos perdoados. Mas, para que isso aconteça, é preciso que você se reconheça uma ovelha perdida. O pastor tem 100 ovelhas na história que o Senhor Jesus conta aqui, mas se apenas uma se perder, ele se dispõe a fazer o que precisar, o que for necessário para ir procurá-la. Lembre-se de que o pastor é dono das ovelhas e se importa com elas. E, nesse caso, lembre-se também de que o pastor já foi ovelha. O profeta Isaías diz que ele foi levado como ovelha muda para o matadouro. Chegou a hora de você se deixar encontrar por Jesus, o bom pastor. Vejo você nos próximos 3 minutos.
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momento de meditação. O Deus que disse: da escuridão brilhará a luz, é o mesmo que fez a luz brilhar nos nossos corações do conhecimento da glória de Deus, Cristo. Santo Matis. Não sense e agrido que somos limitados, mas Deus não é. Há uma iniciativa. Ele se mostra com o rosto de forma poderosa e sensível por nós, pois nada nos serve um instante ileso. Necessitamos de alguém que tenha um rosto, alguém viu, e Cristo vê se daí. Ele nos revela a maravilhosa verdade de que Deus é nosso rosto. Se formos bem sinceros, confessamos uma criança que, quando sua mãe pedindo que abraçasse alguém e dormisse, respondeu: não quero. Quero abraçar alguém vivo. A revelação do Deus vivo é uma luz clara e não um mistério oculto. É algo que convida e atrai, não algo que ainda precisa ser desvendado. Quando Deus abre o seu coração, sempre tudo fica bem claro. Deveríamos fazer como alguém que disse a um missionário: se o Deus de vocês é como este Jesus, do qual o Senhor nos falou, então eu também quero crer nele.

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1: Obrigado por ceder seu ventre onde passamos a ser gente. Obrigado por suas mãos que nos limparam, acariciaram e foram a base para nosso equilíbrio. Obrigado por sua voz que, de tanto insistir, fez que em nós surgisse a primeira palavra. Sou de ter tudo a ver com você. 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Obrigado, nossa mulher, amiga, enfermeira, professora, tutora. Na verdade, um anjo que chama de mãe. 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
1: Ao lavar os pés dos discípulos, Jesus revela fazer isso porque apenas os seus pés precisavam ser limpos do contato com o mundo. No mais, todos estavam limpos por terem sido gerados, de novo, pela palavra de Deus, exceto um, Judas. Aqui nós vemos um apóstolo que recebeu privilégios iguais aos dos outros, porém em quem a água da palavra não tem qualquer efeito. Judas andou com o Senhor, mas tinha outra agenda. O seu pensamento e propósitos estavam focados no que ele poderia lucrar seguindo a Jesus. No final do capítulo 6 desse evangelho, nós vemos que Jesus o escolheu, mesmo sabendo qual seria a sua intenção. Lá diz assim: não vos escolhi a vós os 12, e um de vós é um diabo. E isso dizia ele de Judas Iscariotes, filho de Simão, porque este o havia de entregar, sendo um dos 12. A semelhança daqueles descritos no capítulo 6 de Hebreus, Judas foi iluminado, provou o dom celestial, se fez participante do Espírito Santo e provou a boa palavra de Deus e os poderes do mundo vindouro, só que faltou crer, que é a condição essencial para ser salvo. Era impossível alguém assim ser renovado para o arrependimento. Depois de lavar os pés de seus discípulos, inclusive de Judas, Jesus revela existir ali um traidor, para que os outros possam identificá-lo quando chegar a hora. Ele cita a profecia do Salmo 41, escrita 1000 anos antes. Até o meu próprio amigo íntimo, em quem eu tanto confiava, que comia do meu pão, levantou contra mim o seu calcanhar. Jesus diz: desde agora vo-lo digo antes que aconteça, para que quando acontecer acrediteis que eu sou. Ele usa novamente aqui a expressão que Jeová usou ao se revelar a Moisés: eu sou. Trair a Jesus é trair o próprio Deus. Quem faz isso não fica impune. Os discípulos nem imaginam quem é o traidor, e isso demonstra o quanto Judas era parecido com os outros apóstolos. Ninguém desconfiaria dele, como muitos hoje nem desconfiam dos lobos vestidos de cordeiro, infiltrados nos templos e canais de rádio e TV. Mas Jesus faz um alerta: quem receber aquele que eu enviar a mim me recebe, e quem me receber a mim recebe aquele que me enviou. Por mais incrível que possa parecer, Judas havia sido enviado junto com os outros pelo próprio Senhor para pregar as boas novas. Se você se recusa a crer em Jesus por causa dos picaretas que estão por aí pregando o evangelho, saiba que, para Deus, essa desculpa não cola. Você é convidado a crer em Jesus, o Salvador, e não em quem prega, em quem fala desse nome. Ao referir-se aos falsos pregadores, Paulo escreveu: mas que importa, contanto que, de toda maneira, ou por pretexto, ou de verdade, Cristo seja anunciado. Nisto me regozijo. Nos próximos 3 minutos, o diabo entra em Judas.
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ensinando-as a guardar todas as coisas que eu vos tenho mandado. E eis que eu estou convosco todos os dias, até a consumação dos séculos. Mateus 28, 20.

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2: Senhor Todo-Poderoso, eu posso sentir a Tua presença neste momento aqui. Eu sei que minha voz neste momento está chegando a tantos e tantos lugares e eu não faço ideia. Mas são lugares felizes, são lugares tristes também. São lugares mais tranquilos, mas tem lugares onde a luta parece invencível. Quero pedir neste momento, em nome de Jesus, que o milagre que esta mulher precisa aconteça neste momento. Tantos e tantos sofrendo enfermidades, dores, pedras nos rins, na vesícula. Quantas pessoas com problemas de pressão alta. Algumas pessoas, Senhor, tendo fortíssima dor de cabeça. Outras pessoas, Senhor, desanimadas por causa do diabetes. Alguns, Senhor, sentindo que não vão suportar mais esta dor estomacal, esse desequilíbrio que vem envolvendo até a mente, levando a pessoa ao esquecimento. Algumas pessoas não estão conseguindo ouvir, enxergar. Tantos e tantos são os males que envolvem pessoas agora, mas eu creio, Senhor Jesus, na cura. Eu creio na libertação, na transformação, na renovação. Para Ti tudo é possível. Eu sei que através da nossa simples oração, milagres extraordinários já aconteceram. Pessoas foram tocadas pelo Teu poder. Testemunhos maravilhosos foram lidos. Pessoas que vieram pessoalmente relatarem daquilo tudo que o Senhor fez em suas vidas. E não é diferente agora, porque o Senhor é o mesmo. Céus e terra passam, mas a Tua palavra permanece para sempre. Portanto, agora, quebra todo o jugo, tira toda a tristeza, toda a melancolia, a depressão, o senso de inferioridade, esse complexo que vem abatendo esta vida, levando a se sentir um zero à esquerda. Toca poderosamente do Teu jeito agora, Senhor, em nome de Jesus. Eu creio na bênção e pela fé já comemoro a vitória que está sendo alcançada. Amém.

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Ao ficar sabendo que João Batista tinha sido preso, Jesus voltou para a Galiléia, a região onde tinha sido criado. Ali ele adotou Cafarnaum como a base do seu ministério e foi ali que fez a maior parte dos sinais e milagres. Cafarnaum ficava às margens do Mar da Galiléia, que na verdade é um lago de água doce, com uns 20 quilômetros de comprimento por 10 de largura. Quando os evangelhos nos falam de barcos e mar, é a esse lago que está se referindo, que eles estão se referindo. E quando falam de peixes, provavelmente eram tilápias, que os pescadores lá pescavam. O profeta Isaías previu, 700 anos de Cristo, que o Messias habitaria nessa região e que na Galiléia dos gentios, o povo que vivia nas trevas veria uma grande luz. Após João Batista, o precursor da luz, que veio ao mundo, ter sido rejeitado, preso pelos judeus, Jesus acabou indo para uma região que era habitada principalmente por não-judeus, ou gentios. A região mais globalizada da Palestina era aquela, por onde passava a estrada que ia do Egito à Babilônia, uma rota comercial internacional. Embora ele tivesse vindo principalmente para os judeus, inicialmente para os judeus, a fama do rejeitado rei de Israel se espalhou por toda a Síria. Aquilo era o embrião da mais internacional de todas as crenças, a fé cristã. As pessoas tentam acrescentar uma porção de penduricalhos culturais e regionais à fé cristã, mas o fato é que, em sua essência, ela está concentrada numa pessoa, em Jesus, e não numa religião, cultura ou costume, ou uma época. Boa parte daquilo que você vê por aí, como clero, templos, imagens, vestes e utensílios especiais, não passa de uma grande bobagem, que nada tem a ver com Jesus. São coisas que a cristandade emprestou do judaísmo e de outras religiões pagãs na tentativa de tornar a fé cristã identificável por coisas visíveis. Ora, quando...

0: quando algo fica visível, você já não precisa de fé, não é mesmo? Se você crê em Jesus, você crê em uma pessoa, no próprio Deus, que não está sujeito a países, épocas e culturas, porque é eterno. A fé cristã baseia-se num fato. O Filho de Deus veio ao mundo, morreu por nossos pecados e ressuscitou ao terceiro dia. É a fé num Jesus vivo, que está no céu. A única parte visível da fé cristã na Terra é o corpo de Cristo, a igreja. Eu não estou falando aqui de uma construção de pedras ou tijolos. Eu estou falando daquilo que a Bíblia diz ser igreja, que é o corpo formado por todos os que creem em Jesus, que nasceram de novo e foram salvos por Ele. Se a sua fé é numa igreja, no sentido de organização religiosa, ou em qualquer coisa que não seja a própria pessoa de Jesus, você está perdendo seu tempo. Se for uma fé numa religião, idem. Religião é a ideia de se fazer algo para nos religar a Deus. Mas fazer o quê? Se o que precisava ser feito, Jesus já fez. As últimas palavras de Buda foram: continuem se esforçando. As últimas palavras de Jesus foram: está consumado. Afinal, em que você crê? Numa pessoa viva ou numa religião morta?
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2: a sede. Segundo especialistas, devemos beber pelo menos litros de água por dia. Isto pode ter risco de ataque e dar à nossa pele uma cor saudável e ajudar a perder peso. Quando fazemos exercícios ou vivemos num clima quente ou seco, devemos beber mais água. Mesmo quando não temos sede, devemos beber água. No sentido espiritual, a nossa sede também existe. Quando estamos secos espiritualmente, precisamos nem que seja uma gota da palavra e do conhecimento de Deus em nossas vidas. A nossa sede de Deus torna-se evidente quando temos consciência do nosso pecado e da nossa necessidade espiritual. Se você está sedento quase à morte, saiba que a sede de Deus só pode ser saciada por Jesus, a água viva.
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1: Santo e eterno Deus, em nome de Jesus, vem nesse instante com o teu poderoso mover. Manifesta-te agora, se proclamou, pois entendo és um Deus poderoso, pega fortalecimento, renovação, dissão, motivação, coção, vida que sentes lado, com quebradas, que todo fogo estranho seja apagado, que ressurja inspiração, vontade de enfrentar e desvio, compreendendo que é o que está em nós do que tudo o que está no mundo. Em nome de Jesus. Amém.

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1: 13:50.
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2: Nos últimos 3 minutos, os religiosos fariseus decidem matar Jesus. Eles estavam mais preocupados com a obediência às regras de sua religião do que com a salvação das pessoas. Jesus pede aos que o seguem, aos que o seguiam, que não fizessem alarde a respeito dele. Ele não queria ser visto como um líder revolucionário que iria libertá-los do inimigo romano, nada disso. Se havia um inimigo aos olhos de Deus, esse inimigo era a própria religião e os líderes religiosos, mais preocupados em conservar o status do que permitir que as pessoas fossem curadas. Além disso, Jesus não tinha vindo para derramar sangue romano, mas o seu próprio sangue. Não tinha vindo para libertar o povo de um invasor de suas terras, mas um invasor de seus corpos, o pecado. Se os judeus tivessem dado atenção à profecia de Isaías, que você encontra no Antigo Testamento, teriam visto que o escolhido de Deus viria como um servo, não como um general. Se eles tivessem prestado atenção à cena do batismo de Jesus, teriam visto o cumprimento daquela profecia que dizia que o Espírito de Deus estaria sobre ele. A última coisa que os orgulhosos judeus queriam ouvir era o que profetizou Isaías, que o escolhido viria também para os gentios. E isso incluía os romanos, e não apenas os judeus. Isaías disse ainda que o Messias se comportaria de uma maneira totalmente oposta dos líderes políticos que ficam gritando pelas ruas e praças. Ele não seria prepotente. Ele não usaria o seu poder para oprimir, ainda mais, os que já estavam oprimidos. Nas palavras de Isaías, ele não esmagaria o caniço rachado, como quem pisa aquilo que já está batido. Ele nem apagaria a mecha que apenas fumega. Mesmo que a sua fé seja como um pavio sem fogo algum, só fumegando, Jesus não irá desapontá-lo. O convite daquele que disse, "Vinde a mim", continua valendo para você. Se você acredita ser incapaz de andar segundo os padrões de Deus, então o convite é para você mesmo. Se você se sente como um caniço rachado, é para pessoas assim que Jesus veio. Você precisa de Jesus, você precisa do amor dele. E se você for religioso como os fariseus, bom, aí provavelmente continuará confiando em sua própria religião, em sua obediência, em suas boas obras, sem perceber que assim está desprezando o Salvador, que está tentando salvar-se com sua própria conduta. Lembre-se, você pode desprezar o favor de Deus por ser mau, mas também pode fazer a mesma coisa por ser religioso, como os fariseus dos próximos 3 minutos.
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0: 14 horas e 10 minutos.
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momento de meditação. Ó Deus eterno, lembra-te da tua bondade e do teu amor que sempre nos mostraste. Salmo 25, 6. Para falar da bondade e do amor de Deus, precisaríamos de toda uma vida e ainda não daríamos o assunto por encerrado. Por mais digna que seja a vida do homem, por mais justas que sejam suas atitudes, ninguém está livre do pecado. O ser humano é pecador desde o seu nascimento e precisa da bondade de Deus. Esta realidade atinge toda a humanidade. O rei Davi sabia disso. Ele foi um excelente rei que ampliou os domínios de Israel, tornou-se famoso e poderoso. Era respeitado e temido. Tinha muitos inimigos. No Salmo 25, Davi traça o perfil de um pecador que confia nas promessas de Deus. E Davi nos ensina a andar pelo caminho da humildade ao nos relacionarmos com Deus. Exaltar a Deus, demonstrar inteira confiança nele, confessar nossos pecados, ter certeza de que Deus tem intimidade com os que o temem. Tudo isso Davi faz. Porém, ele sempre volta ao problema crônico na vida terrena do homem. Sou pecador e nada mereço. Nem sempre é fácil confessar, nada mereço. Mas esta é a realidade da qual não podemos fugir. Por isso, o pecador sempre arrependido de seus pecados, mas confiante no perdão que Cristo adquiriu na cruz, suplica. Ó Deus eterno, lembra-te da tua bondade e do teu amor, que sempre nos mostraste. E é verdade, Deus mostrou seu amor desde o início para com a humanidade. Que esta certeza nos leve a confiar cada vez mais nele.

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2: Senhor, que sejam removidas agora todas as superficialidades e artificialismo que levam o coração a ver o Senhor apenas como um mito, um folclore, uma lenda e coisas do mundo da ficção. Enquanto que o Senhor é realidade, o trauma da religião já conduziu muitos a aceitar-te como um gênio dentro de uma garrafa e nada mais, um gênio pronto, disposto apenas a atender desejos e não para ser amado. Onde houver necessidade de cura, manifesta o milagre agora. Tem gente desesperada, aflita. Tem pessoas, Senhor, desnorteadas, sem saber que direção tomar. Faz desta minha oração um lenitivo, uma bússola. Faz desse momento, Senhor, um momento de grandes realizações. Que estas simples palavras em tuas mãos se transformem, Senhor, em grandes e profundas respostas com aquela unção que só mesmo a tua presença confere. Perdoa pecados, sara, renova, vivifica, pois sei que tu podes fazer infinitamente mais quanto a tudo que pensamos, porque para ti todas as coisas são possíveis. Em nome de Jesus eu peço. Amém.
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1: Ó Deus, quero habitar no teu tabernáculo para sempre, abrigar-me no esconderijo das tuas asas, pois só em

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3: Chegamos à última parábola do capítulo 13 de Mateus. Aqui uma rede.

0: Por acaso você conhece algum peixe ruim, no sentido de malvado, ou um peixe bom, no sentido de honesto? Peixes são o que são. Não são pessoas boas que vão para o céu, mas pecadores perdoados e purificados, graças ao sacrifício de Cristo na cruz. Deus transforma pecadores em salvos, como se transformasse peixes ruins em bons, dando a eles uma nova natureza. Digamos que antes de crer em Jesus, você fosse uma sardinha podre e fedida, e agora é um salmão vivo e vibrante. A ideia é essa. Essa parábola também mostra que no reino dos céus há falsos e verdadeiros convivendo lado a lado. Portanto, não confie em tudo o que traz o nome de cristão, evangélico, católico, bíblico, etc. Produtos piratas podem ser idênticos ao original. Existe um ponto positivo em tudo isso. Não há muitos falsos budistas, muçulmanos ou hinduístas por aí. Mas falsos cristãos? Existem as pencas. Por que será? O grande falsificador, o diabo, não perde o seu tempo falsificando aquilo que, por natureza, já exalta o homem e seus esforços. Eu vou explicar melhor isso para você. Todas as religiões são iguais nesse sentido. Elas dão ao próprio homem e aos seus esforços o mérito pela sua salvação. O Evangelho diz que tudo vem de Deus, que você é salvo por graça e não por suas boas ações, sua conduta, etc. Agora você vai dizer que é uma posição, que essa é uma posição exclusivista e politicamente incorreta, afirmar que o cristianismo é a última fé verdadeira. Sim, eu sei, não há como evitar isso. Não importa que religião você professe, ou até mesmo se não professa nenhuma religião, ou então acha que todas elas são boas, ao adotar qualquer posição, você exclui as outras. Assim como dois corpos não podem ocupar uma mesma posição no espaço, qualquer posição é excludente. Ao se indignar contra a minha posição, você me exclui. Até mesmo quem acredita que todas as religiões estão certas, adota uma posição que exclui os que pensam ao contrário. E o que é pior, quem acha que todas as religiões são verdadeiras, coloca-se numa posição de conhecedor de todas as religiões, o que não é o que nenhum exclusivista ousaria fazer, por não ser lá uma coisa muito humilde. A questão é simples. Se Jesus disse, eu sou o caminho e a verdade e a vida, e ninguém vem ao Pai senão por mim, ou ele é o único caminho, o que exclui todos os outros caminhos, ou ele mentiu. Vejo você nos próximos 3 minutos.
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2: 15 horas e 10 minutos.

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2: Momento de meditação. Vem me livrar, ó Deus eterno. Salva-me da morte, pois no mundo dos mortos não és lembrado, e lá ninguém pode te louvar. Salmos 6, 4 e 5. A vida é muito curta. A morte é implacável e decisiva. Ela é vista como algo trágico que nivela todos, que silencia a adoração humana, que arrasa os planos do homem. Ela dá um basta à arrogância, ao orgulho, à vaidade. Ela tira de nós tudo o que consideramos precioso e a que nos apegamos. Essa é uma realidade que nos deixa profundamente perturbados e alarmados. Não se pode fugir dela. E o fato incontestável é que Deus está no direito de nos esquecer e entregar à morte. Juízo, condenação, morte são o salário do pecado. E quem acha que não tem pecado, prove-o escapando da morte. Mas Deus não é o Deus da graça e da misericórdia, você pode perguntar. E movido por essa misericórdia, vendo nossa triste situação, não nos enviou o seu Filho por meio de quem temos a vida eterna, eu pergunto. Então é para essa graça que apelamos. E em nome dessa graça trazida a nós por nosso Senhor Jesus Cristo, oramos a Deus. Oramos para que perdoe todos os nossos pecados e nos livre da morte. Da morte que é eterna, porque lá ninguém louvará a Deus. Livra-nos para que possamos estar diante dele e o louvar no seu céu. Céu que ele preparou para a nossa vida eterna e em sua companhia amorosa.
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3: Obrigado, Senhor, por mais esse programa que nós estamos podendo apresentar nesse dia. Eu sei, meu Pai, que tem sido assim tão bom, pois tantas pessoas têm testemunhado daquilo tudo que Tu tens feito no dia a dia através da Tua mão maravilhosa. Portanto, agora eu peço, Senhor, aquelas pessoas que estão em crises, crises conjugais, familiares, emocionais, espirituais, financeiras, dá força, meu Deus, de modo que ninguém venha desistir, que ninguém venha de forma alguma se desmotivar, mas acreditar que nenhuma tempestade dura o tempo todo, que o choro pode durar a noite inteira, mas a alegria vem pelo amanhecer. Aceita, meu Deus, esse momento, minha solicitação, minha súplica, responda, que vidas sejam tocadas agora com aquele bálsamo da Tua presença e percebam a motivação, o entusiasmo, a vontade de vencer contigo, porque o Senhor prometeu presença constante a nós. Perdoa-nos pelos desvios, os atalhos que foram escolhidos e que tantas vezes levaram corações a grandes frustrações. Perdoa pecados neste momento. Vivifica de modo que o deserto venha florescer. Em nome de Jesus, Pai, eu te agradeço. Amém.

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3: A sala se calou quando me aproximei de Jesus. 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Alguns falavam furiosos, não há lugar pra gente. Assim, eu prossegui com o rosto eternamente prostrado diante de Jesus. 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

0: que isso foi falado em voz baixa, pois ninguém mais escutou. Existe um lugar onde podemos escutar melhor o que Jesus tem a nos dizer. Esse lugar é bem perto dele. Ali nós escutamos o que outras pessoas não escutam, e nós entendemos também o que os outros não entendem. Todos na sala interpretaram o gesto de Jesus como uma expressão de seu apreço por Judas. Mas João sabe que é justamente o contrário. Até aqui, Judas andou seguindo a influência de sua própria vontade e do diabo. A partir de agora, o diabo passa a ter total controle sobre ele. O primeiro salmo diz que bem-aventurado é o homem que não anda segundo o conselho dos ímpios, nem se detém no caminho dos pecadores, nem se assenta na roda dos escarnecedores. Perceba que existe um processo: andar, parar e sentar. Todo erro e transgressão começa quando escutamos os ímpios e evolui ao nos determos em seus caminhos. Quando menos esperamos, já estamos sentados em sua roda, como companheiros deles. Não podemos evitar que o diabo nos influencie por meio de coisas, pessoas ou pensamentos, mas podemos evitar nos deter nessas coisas, pessoas ou pensamentos. Se você se desviar um grau de sua rota, o ângulo irá se abrir até que lá na frente você acaba quilômetros do seu destino original. Ao acalentar pensamentos sugeridos pelo diabo, Judas acaba se tornando companheiro dele e é totalmente dominado. Judas vira as costas para Jesus e sai da sala. Os discípulos acreditam que Jesus tenha dito a Judas para comprar alguma coisa ou dar algum dinheiro aos pobres. O versículo 27 diz que foi por Satanás ter entrado nele. E o versículo 30 termina com essas significativas palavras: e era já a noite. Quem volta as costas para a luz tem diante de si apenas densas trevas. Se você decidir viver segundo o conselho dos ímpios, inclusive o seu próprio conselho, acabará sendo um instrumento do diabo sem perceber. Mas, se permanecer reclinado sobre o peito de Jesus, em íntima comunhão com ele, você descobrirá coisas que os outros ignoram. Nos próximos 3 minutos, Jesus revela qual é a carteira de identidade de um verdadeiro discípulo.
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2: 16 horas e 10 minutos.

momento de meditação. E orou Jacó: Deus de meu pai Abraão e Deus de meu pai Isaque, ó Senhor, que me disseste: torna a tua terra e a tua parentela e te farei bem. Livra-me. Gênesis 32, 9 e 11. Há muitos sintomas sadios nesta oração. De certa forma, ela pode servir como um modelo para o nosso espírito se expressar quando estivermos na fornalha da aflição. O Senhor deseja que sejamos definidos em nossas orações e específicos naquilo que pedimos. Que queres que te faça? É a pergunta que Ele faz a cada um que em aflição e prova chega-se a Ele. Se quisermos obter respostas bem definidas, apresentemos os nossos pedidos de maneira clara. Orações vagas são a causa de tantas vezes ficarmos aparentemente sem resposta. Se preenchermos um cheque com um pedido definido, ele será descontado no banco do céu quando for apresentado no nome do Senhor Jesus. Tenhamos a ousadia de ser específicos com Deus.

mais uma vez, Senhor. A gente ora porque esse programa tem uma palavra, tem uma história, tem metáforas, tem uma forma bastante diversificada de transmitir a verdade. E tem dado resultado, porque a gente recebe tanto retorno, a gente percebe pessoas fazendo depoimentos calorosos daquilo que puderam sentir enquanto este programa foi transmitido. E nesse momento, eu quero levantar a minha mão, numa atitude de fé, para pedir a tua bênção em favor de cada um que necessita até

mesmo de um milagre. Quantas mentes manipuladas, perturbadas, quantas pessoas vivendo um verdadeiro flagelo de alma, se tornaram dependentes de alguns medicamentos. Algumas mergulharam, Senhor, no oceano da depressão. Começaram a absorver tantas informações desnecessárias no dia a dia que acabaram se intoxicando com isso. Tiraram os olhos de Ti e começaram a se distrair, começaram a se mostrar tão vulneráveis, começaram a sentir medo até mesmo da sombra. Vivemos num mundo que preferiu soltar Barrabás. O que aconteceu há 2000 anos atrás, ainda acontece hoje. Em muitas casas, Senhor, Barrabás é muito mais aplaudido, recebe a atenção da família. Em muitos lugares, Barrabás é festejado, é reconhecido como celebridade, enquanto o Senhor é lembrado talvez no Natal, na Páscoa e em outras datas que normalmente são celebradas no ano. Eu quero pedir, Senhor, vem com Teu poder, porque para muitos corações, Senhor, Barrabás está preso, Barrabás não tem poder, Barrabás não tem influência, Barrabás não é invocado, muito pelo contrário, suas práticas, suas atitudes são repudiadas. Mas tem tantos corações que pedem, que clamam, que invocam o Senhor. E eu sei que Tu podes curar o doente agora, libertar o aflito. Tem gente de joelhos dobrados, mãos levantadas, corações rasgados na Tua presença, porque sabem que o que estamos fazendo, Senhor, provém de Ti. Eu estou aqui, certamente sendo tocado por Tua mão. Sinto a Tua presença e peço para que cada um seja muito abençoado, muito tocado por Ti, e que o grande milagre da vida se expresse na vida dessa criança, desse jovem, esse adolescente, esse adulto, esse idoso, e que todos tenham mais de Ti, porque essa certamente é a grande conquista da vida. Amém.

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0: tipos de pessoas procuram um Deus para adorar. Mas Deus só está à procura de um tipo de pessoa: verdadeiros adoradores que o adorem em espírito e em verdade. Quando Ele te criou, Ele colocou dentro de você uma necessidade tão grande de adorar. Você precisa adorar, é um instinto, está dentro de você. Então eu quero convidar você para abrir o teu coração e deixar o Espírito Santo tocar o mais íntimo do teu ser neste momento. Aleluia, abre o teu coração.
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0: certeza que Deus está vendo cada gemido, cada lágrima, cada sussurro da sua alma. O teu filho, a tua filha, o teu esposo não vai ficar sendo escravizado pelo diabo. Deus é contigo e o teu Deus nunca perdeu uma batalha. O teu Deus é invicto na batalha e ele já decretou a sua vitória. Aleluia!
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1: Eita, cadê meu telefone? Cadê meu Deus? Cadê o telefone? Veja, quem será? Uma hora dessa, rapaz.

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3: O amor é algo tão antigo quanto o próprio Deus. O amor é eterno. Ele sempre existiu e sempre existirá. O amor é parte da essência de Deus. O apóstolo João afirma em primeira carta, Deus é amor. Mas como o amor podia ser tantas coisas? Como Deus podia amar quando ainda não para ser amado? Entra a Trindade, uma palavra usada para explicar. Porém, Pessoa é Filho e Espírito Santo. Esse um só Deus, em três pessoas, pode ser claramente visto desde o livro de Gênesis. Ali Deus é chamado de Elohim, palavra hebraica plural. E ao criar Adão, Deus fala no plural, o homem. Em João 17, Jesus, me amaste antes da fundação do mundo. Esse é sido no seio da Trindade, quando não existia nem tempo, nem matéria. Não bem como o Pai mesmo vos ama, Cristo amou a igreja e os nossos corações pelo Espírito Santo que nos foi dado. Além disso, por ser onisciente e onipresente no tempo e no espaço, Deus pode amar você antes de você ter existido. Deus podia já te amar. Se você perguntar quando foi que Deus começou a amar você, a resposta correta é nunca. Nunca começou a amar, porque ele sempre amou. Por não existir uma palavra para expressar a magnitude desse amor, João diz que Deus amou o mundo de tal maneira. O mundo são as pessoas, e a expressão de tal maneira

0: ainda não experimentou esse amor, crendo em Jesus como seu Salvador? Ao falar desse amor, João diz que o amor é de Deus, e qualquer que ama é nascido de Deus e conhece a Deus. Isto equivale a dizer que se você ainda não nasceu de novo, não nasceu de Deus, só poderá amar com as diferentes formas de amor natural, como o amor de mãe, o amor fraterno, o amor erótico. Jamais saberá o que é amar com o amor que é derramado pelo Espírito Santo nos corações daqueles nos quais ele habita. E João vai além, ao escrever que aquele que não ama com esse amor de Deus, não conhece a Deus. Quando você nasce de novo e é salvo por Jesus, você passa a desfrutar dos benefícios desse amor, como, por exemplo, a segurança eterna. Mas digamos que mesmo depois de convertido, você ainda teme ser condenado. A Bíblia diz que no amor não há temor. Antes, o perfeito amor lança fora o temor, porque o temor tem consigo a pena, e o que teme não é perfeito em amor. Nos próximos minutos, Jesus joga um balde de água fria na autoconfiança de Pedro.
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2: 20:11.
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momento de meditação. É pela fé que entendemos que o universo foi criado pela palavra de Deus e que aquilo que pode ser visto foi feito do que não se vê. Os 11. Quem de vocês acredita que os... De uma ativa e com uma ponta de ironia, o professor de uma universidade. A princípio, os alunos não reagiram, mas um deles levantou o braço e disse: "Professor, eu acredito que Deus criou o mundo e tudo que existe." Toda a classe, liderada pelo professor, reagiu com risos e zombaria, mas o jovem não se abalou. Durante todo o curso de história, testemunhou a sua fé. Ao prestar exame, respondia duas vezes as perguntas que conflitavam com a fé cristã. Na primeira resposta, redigia o que o mestre ensinava, e na segunda dava um testemunho de sua fé escrevendo o que acreditava. Com o passar dos anos, o jovem universitário foi ganhando respeito e admiração dos professores e dos colegas, e ao findar o curso foi convidado a ocupar a cadeira de história daquela universidade, o que não pôde aceitar por já ter assumido compromissos prioritários com a igreja. Mesmo que aos ouvidos do mundo soe estranho, continuamos confessando: "Creio em Deus Pai Todo-Poderoso, Criador dos céus e da terra." E pela fé entendemos que o universo foi criado pela palavra de Deus. Não podemos vacilar. Esta verdade precisa ser vivida e confessada, mesmo que estejamos contra tudo e contra todos. Jesus promete: "Aquele que me confessar diante dos homens, também eu o confessarei diante do meu Pai que está nos céus."

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2: Quando o homem trabalha, ele se embala. Mas quando o homem ora, é Deus quem trabalha.
3: Vem agora as luzes em nome de Jesus, com aquele mover que põe as coisas em seus devidos lugares. Quanta coisa, Pai, pode estar desfocada, desarrumada dentro desse coração. Dentre os mitos não falados, abrir portas da vinda de coisas dáveis, por curar fios, vivificar sonhos, esclarecer dúvidas e propósitos. Tu podes neste momento ver neste corpo tomado pela dor. Tu podes agora fazer a inflação, a infecção, o mal. Eu declaro isso porque assim creio no nome de Jesus.

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Eu não sei você, se você foi tocado por isso aqui. Isso aqui que paira nesse ar é o mesmo que ressoa sobre as águas. Não sei se você sente o que eu sinto aqui dentro. A vibração da voz que cria novas realidades. É a energia que desenha a vida, que me ensina não como um mapa, mas como um guia. Que me puxa pela mão, pelas veredas, pelas vielas, pelas ruelas, pelas estradas, com gentileza e mansidão, mas com o poder de um trovão. É a voz

som das palavras que ecoaram nos corredores do seu ser, dizendo: filho amado, você me traz prazer. E essa voz está aqui hoje vibrando sobre nós. Suas vibrações nos empurram rumo a eternas possibilidades, jogando sobre nós verdades que nos constrangem, que nos chama pelo nome e nos envolve, nos comove com o convite de sermos família, largar a identidade de órfãos para a identidade do filho e da filha.